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1: 9:14.
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1: 9:15.
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1: 921.
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0: 942.
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1: 9:59.
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1: 10:14.
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1: 10h28.
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1: 10h28.
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0: 10:44.
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6: 11 horas.

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2: 11:23.
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3: 11:31.
4: É isso aí, brother. Aumenta o volume aí. Escutar baixo, meu irmão. Não tem graça, não.

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2: 11:37.
3: Eu te avisei, Vinícius.
4: Pois é, Douglas. Mas eu precisava ver.
3: Segura-se.

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1: 3 e 13.

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1: 3h43.
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2: 4 e 10.
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1: 4:24.
2: Madrugada.

0: 4:38.
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1: 5 e 6.

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0: Aqui toca, papai, aqui toca. Obrigado, Tarcísio.
1: 5h40.
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0: Bruno Rosa, Lady Romário.
3: Cerveja de socorro, meu amigo.
0: Essa é pra sofrer, viu?

0: 5h56.
1: Agora é pra valer. Música de João Lucas e Marcelo, com participação do Safadão, a partir de agora.

0: Valeu, Salvador!
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4: Bom dia, meus irmãos e irmãs. Hoje, dia do Senhor, mas também dia de São Joaquim e Santana. Então, desde já, parabéns e minha bênção sobre todos os idosos. Hoje, nós vamos começar uma semana de oração pelos enfermos, em favor daqueles que sofrem por algum tipo de enfermidade. Em nome do Pai, do Filho e do Espírito Santo. Amém. Senhor Deus da vida, no início deste dia, queremos pedir saúde. Dai-me, Senhor, a saúde necessária para ganhar o pão de cada dia. Livrai-me de todo mal, do perigo, da peste, da epidemia da gripe, Senhor. Livrai-me de todo mal. Rezo também, Senhor, e clamo a vossa misericórdia sobre todos os enfermos. Senhor, sustentai-os na fé, mantenha-os na esperança, revela sabedoria aos médicos e dai paciência a todos os que cuidam dos doentes. De modo particular, Senhor, no início deste dia, intercedo em favor daqueles que estão acamados, hospitalizados e até desenganado dos médicos, mas de modo particular por este enfermo cujo nome apresento agora. Senhor médico dos médicos, curai as feridas, libertai os doentes da enfermidade, dai-lhes, Senhor, saúde no corpo e na alma. Dai-lhe, Senhor, paciência na provação. Dai-lhe, Senhor, coragem de lutar. Curai, Redentor nosso, todos os enfermos. Amém. Um bom dia a todos.

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1: 6:15.
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0: 6:38.
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0: 6:38.

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2: 79.
3: Quer enviar uma mensagem, dar o seu alô?

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5: 7:24.

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1: 7:45.

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2: Foi através dessa canção que o Brasil inteiro conheceu o Aladdin. E nós queremos relembrar neste momento este grande sucesso da música sertaneja. 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

0: 84.
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9: 8:10.
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11: Bom dia, bom dia, bom dia, bom dia! Bom dia pra você que sintoniza a Nova 104,5. É amanhã de domingo, 26 de julho. Emerson Souza chegando por aqui. Até o meio-dia para te fazer companhia neste domingão. Você é o meu convidado, minha convidada para participar com a gente, para interagir. Lembrando que você que participa concorre a um almoço para duas pessoas na churrascaria Araucária. O sorteio é lá pelas 11h30, tá bom? Bora participar muito, mandar seu recado, mandar bom dia pra gente aqui, tá? 36423955. Diz aí, bom dia, Emerson. Participe, deixe seu nome, a sua mensagem e participe lá no, concorra, né, no final do programa, um almoço para duas pessoas na churrascaria Araucária. Bora participar muito aqui no WhatsApp em 36423955. Rancho Brasil por aqui. Luiz, faz favor de abrir o portão porque eu cheguei, viu? Gustavo Lima, abre o portão.
12: É comigo, senhor.

0: nosso povo, galera.
1: João Luiz Correia e Grupo Camperismo de Rodeio em Rodeio no nosso Rancho Brasil. Bom dia, bom dia.
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4: Agora são 8 horas e 21 minutos, nota de falecimento, funerária em vida. Comunica o falecimento de Idelfonso Ferreira Valente, ocorrido às 20 horas do dia 24, com 86 anos. Deixa enlutados esposa, filhos, noras, netos, bisnetos, tataranetos e demais familiares e amigos. O seu corpo está sendo velado na Capela Municipal de Mafra. E seu sepultamento se dará hoje às 10 horas para o cemitério municipal de Mafra. A funerária em vida comunicou o falecimento de Ildefonso Ferreira Valente. Funerária em vida comunica ainda o falecimento de Osmar Vitti, ocorrido às 21 horas e 30 minutos de ontem, com 72 anos. Deixa enlutados esposa, filhos, netos e demais familiares e amigos. O seu corpo está sendo velado na Capela Municipal de Mafra. Seu sepultamento se dará hoje às 16 horas para o cemitério municipal de Mafra. A funerária em vida comunicou o falecimento de Osmar Vitti.
5: 8:22. 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
8: 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O nosso Rancho Brasil é assim, tem música boa, tem participações, tem recados, tem sorteios, isso mesmo. Para você que manda aí o seu recado, seu bom dia pra gente, concorre um almoço para duas pessoas lá na churrascaria Araucária, para você degustar ainda hoje, viu? Se você quiser, você pode ir ainda hoje para esse almoço. Bom dia, Emerson, bom trabalho. Tânia Oliveira, oi Tânia, obrigado pela companhia. Bom dia, Emerson. Bom domingo para todos que estão na escuta. Quero participar do sorteio Célio Stock. Valeu, Célio. Obrigado pela audiência. Alô, bom dia, bom dia, bom dia.
9: Bom dia, Emerson. Passando aqui para desejar um domingo abençoado para você.
8: Obrigado.
9: Para toda a tua família. Aí para os ouvintes que estão na escuta aí da Nova Era FM.
8: Obrigado.
9: A rádio que só toca sucesso.
8: Com certeza.
9: E a Sirlei aqui do bairro Bom Jesus.
8: Obrigado pela companhia, tá?
9: Com certeza. Um abraço.
8: Valeu, obrigado. Bom dia, Emerson, feliz domingo pra você, me coloca aí no sorteio. Lucimara PV Tavares. Valeu, Lucimara, obrigado pela companhia, bom dia pra você. Bom dia, grande Emerson, bora futebol, manter o corpito em dia. O corpito em dia. Ótimo domingo pra você, bom trabalho, não froche. Valeu, obrigado, meu amigo Nidi, abraço pra vocês aí. Bom final de semana, bom domingo, tá? E aproveita aquele futebolzinho assim, é bom, bom demais. Agora tem terceira dimensão, o jeitinho que eu pedi a Deus, aqui no nosso Rancho Brasil. Bom dia, bom dia.
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0: Tatuagem, João Bosco e Vinícius com Ícaro e Gilmar.
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0: Rancho Brasil volta já, bom dia. Oito e 37.
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0: 8 horas e 38 minutos, nota de falecimento, funerária em vida, comunica o falecimento de Enoel Mais. Ocorrido às 19 horas e 40 minutos de ontem, com 56 anos. Deixa enlutados esposa, 3 filhos, genro, nora, 3 netos, mãe, irmãos e demais familiares e amigos. Seu corpo está sendo velado na rua São Judas Tadeu, em Rio Negro. Sepultamento se dará amanhã às 10 horas para o cemitério municipal de Rio Negro. A funerária em vida comunicou o falecimento de Enoel Mais. O mesmo era mais conhecido por Mas

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1: 8:39.
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1: Oito e quarenta e um.
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4: É o nosso Rancho Brasil, né? Neste domingão, 26 de julho, juntos até o meio-dia. Até às 11 tem Rancho Brasil e depois às 11 tem Galpão da Nova. Tem mais gente participando, concorrendo ao almoço. A Cleonice Pereira. Bom dia, Cleonice. Obrigado pela companhia. Bom dia, Luciano Cleman. Obrigado pela audiência. Ó, meu amigo Niltinho chegando aí.
5: Bom dia, meu amigo. Como que você tá? Um bom final de semana pra você e um ótimo domingo aí.
4: Obrigado.
5: Manda um alô aí pra minha mulher Bruna e para meus filhos aí, que estamos todos empolgados cedo já.
4: Ah, é?
5: Só pensando no Palmeiras ser campeão esse ano, né, Emerson?
4: Opa!
5: Beleza, meu tio velho? Manda um alô aí então aí pra minha mulher Bruna e se puder, toque uma música top pra nós sertanejos aí, qualquer uma aí.
4: Tá certo.
5: Então. Do Eduardo Costa, qualquer uma, beleza,
4: meu tio velho? Pode ser qualquer uma.
5: Vai Palmeiras.
4: Tudo bom, pode ser qualquer uma. Sendo o Eduardo Costa, pode ser qualquer uma. Valeu, Niltinho. Abraço pra vocês aí. Tudo de bom. Bom domingo, tá? Bom dia, Emerson. Põe meu nome no sorteio. Tô cansado de bife de casca. É o Maicon Isaías de Trish. Valeu, Maicon. Obrigado pela companhia. Bom domingo pra você. Boa sorte, tá? A Jurema Elias Queiroz. Obrigado pela companhia, tá? Bom dia, Emerson. Deus abençoe a todos, valeu. Bom dia, tudo bem? Gostaria de mandar um abraço para a Mariana, que está ouvindo, ó, ouvindo a gente em São Bento do Sul. Abraço para vocês aí. Bom dia, ótimo domingo. Silvana Sprott. Oi, Silvana. Obrigado pela companhia. Quem mais está chegando aqui? O Newton.
6: Fala, meu amigo Emerson, tudo bem contigo? Aqui é o Newton Santos, da Campina, Twist Crispim, Pin City. Nesse momento, muita lembrina aí, Emerson, mas com certeza daqui a pouco sai o sol, né? E sempre com a nova toca, o que você gosta. Aquele abraço, meu amigo.
4: Valeu, Newton, obrigado pela companhia, bom dia para você. Bom dia, passando para desejar um bom domingo. Me coloca no sorteio o Iverson Almeida Pinheiro. Valeu, obrigado pela companhia. Vai mandando recado aí no nosso WhatsApp 3642-3955. Emerson Souza por aqui no seu rádio durante a manhã de domingo. Sorteando para você hoje um almoço para duas pessoas lá na churrascaria Araucária, tá? O sorteio lá pelas 11h30. Já dá tempo de você ir lá almoçar ainda hoje, viu? Bora, vamos que vamos.
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1: Vamos lá, trazendo mais participações, mais recados aqui no nosso Rancho Brasil, nessa manhã de domingão. Bom dia, Emerson. Sandra Cleman. Oi, Sandra. Obrigado pela companhia. Bom dia pra você também. Bom dia. Me coloca no sorteio. Mas não coloca nenhum nome. Coloca o nome. Tem que participar com o nome. Senão não concorre. Bom dia a todos. É a Zenilda Wagner. Obrigado pela companhia, Zenilda. Bom dia, Emerson. Tenha um ótimo e abençoado dia. Ótimo e abençoado domingo. Estamos aqui na Bela Vista, na Escuta da Melhor. Domingo também é dia de trabalhar, tá? Abraços da Evelyn Alpinhaque Gruber. Oi, Evelyn, bom trabalho pra vocês aí, bom domingo. Não tem dia, né? Não tem final de semana, não tem feriado. Tem que estar na lida. Abraço pra vocês aí, obrigado pela companhia, bom domingo. Fala, Emerson, tudo certo, meu amigo? Passando pra deixar aquele bom dia pra toda a equipe do Rancho do Coelho, que estamos desde cedo na lida com aquele carneiro e costela de chão. Paula, Dona Sandra, Juliano, Maria Eduarda, o Rian e a Clarinha. Bom domingo pra todos. Valeu, obrigado pela sintonia de vocês aí. Bom domingo. Capricha nesses assados aí. Bom dia, Emerson. Toca a música Compondo o Caminho com o Wilson Paim. Oferece pra todos os ouvintes. Quem tá mandando? Coloca o nome aí. Bom dia, Emerson. Juarez Silva, me coloca no sorteio. Valeu, Juarez. Obrigado pela companhia, tá? Alô.
2: Bom dia, Emerson. Oi. A Bruna, mulher do Niltinho.
1: Oi, Bruna.
2: Manda aí um abraço pro meu marido Niltinho aí. Aham. Pros meus filhos que estamos na escuta, empolgado, hein?
1: Opa!
2: E coloca meu nome no sorteio, Bruna Kilda Silva. E toca uma sertanejão aí, bem boa. Aquela do Zezé de Camargo Luciano, Madrugada. E o Niltinho gostou da música do Eduardo Costa, Amor de Violeta. Valeu. Vai, valeu. Palmeiras.
1: Vai, Palmeiras. Obrigado pela companhia, Bruna. Bom dia, Emerson. Me coloca no sorteio, Lucy. Bom dia, aqui é a Bianca de Lorena. Quero participar do sorteio de hoje. Obrigado pela companhia, Bianca. E também desejar excelente domingo para todos nós. Valeu, igualmente para você, tá? Tudo de bom. Bom dia, Emerson. Hoje vou ganhar um sorteio desse almoço, tá? Coloca meu nome de sorteio aí, Veridiane. Cristine de Araújo. Oi, Veri. Bom domingo para você, tá? Obrigado pela companhia. Bom dia, Emerson. Tudo bem com você? Passando para confirmar a audiência. É a Romilda dos Santos, do Faxinal. Me coloca no sorteio. Abraço. Valeu. Aquele abraço para todos os amigos lá do bairro Faxinal. Bom dia, Emerson. Bom domingo para você e sua família. Quero participar do sorteio do almoço. Tudo de bom para vocês. Abração. Cíntia Machado Câmeras, na Vila Nova, em Mafra. Valeu, Cíntia. Obrigado pela companhia, tá? Bom domingo pra você. Emerson, que sorteio é esse? Sorteio de todo domingo, né? Um almoço pra duas pessoas na Churrascaria Araucária, pra você degustar ainda hoje desse almoço, tá? Pode ir ainda hoje. Então manda mensagem 3642-3955. Manda lá seu bom dia aqui pra gente e coloca seu nome. Não esquece do nome, faz favor, né?
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1: Alô, meu amor.

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6: Nove nove.
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10: 9 horas e 10 minutos, nota de falecimento. Funerária em vida comunicou o falecimento de Osmar Witt, ocorrido às 21 horas e 30 minutos de ontem, com 72 anos. Deixa enlutado esposa, filhos, netos e demais familiares e amigos. O seu corpo está sendo velado na Capela Municipal de Mafra e seu sepultamento se dará hoje às 16 horas para o Cemitério Municipal de Mafra. A funerária em vida comunicou o falecimento de Osmar Witt.
11: 9 e 11. 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
7: 9:13, este é o nosso Rancho Brasil nessa manhã de domingo. E tem participação do ouvinte, alô.
8: Bom dia, Emerson. Opa. Tilinho Pinturas Elétricas passando a marcar presença.
7: Opa,
8: aí.
7: Opa, fala aí.
8: Esse domingo maravilhoso.
7: Bom.
8: Bota nós no sorteio aí ao senhor Faustino. Manda aquele alô aí pra Irene Aparecida Faustina, aí, minha mãe. Pra Sônia Faustina, aí, minha irmã. E pra todos os demais na escuta aí.
7: Pra todos,
8: tchau,
7: Faustino.
8: Obrigado. Bota a marcha, deixa decolar.
7: Abraço pra vocês aí, bom domingo. Obrigado pela companhia, tamo junto. Bom dia, Emerson, tudo bem? Ótimo domingo pra todos os ouvintes. Quero participar do sorteio. Adriana Schobaunico de Kosky, obrigado pela companhia. Alô.
9: Bom dia, Emerson. É o Josemar dos Santos aqui do bairro Jardim América. Tamo na escuta do programa aí. Queria que se ponhasse lá no sorteio.
7: Claro.
9: E oferecer o programa aí pra...
7: Pra quem?
9: Margareta, pro Pablo e pra todos que estão na escuta. Valeu, um abraço.
7: Valeu, obrigado pela companhia de vocês aí, tudo de bom. Bom dia, Emerson. Marisa Pixos do São Lourenço, um abraço especial pros amigos lá do São Lourenço. Bom dia, Emerson, tudo bem? Me coloca no sorteio, Rafael Carlos. Valeu, Rafael. Emerson, por gentileza, coloca nosso nome aí no sorteio. Eduardo Roberto, Maria Alice... Valeu, abraço pra vocês aí, bom domingo. Bom dia, Emerson, manda alôzão pra nós aqui no posto Sonho Meu, Alto de Mafra, pro Emerson, a Karina e o Bruno. Valeu, gente, obrigado pela companhia, bom domingo pra vocês. Bom dia, Emerson, Valdenísio, da Vila Ivete, bom dia pra todos que estão na escuta, bom domingo pra todos, valeu. Bom dia, Emerson, meu amigo, ótimo domingo pra você e toda a sua família. Irene Luiz, valeu, Irene. Bom dia, aqui é a Leila de Lima, no Campo da Lança. Obrigado pela companhia, abraço pros amigos do Campo da Lança. Bom dia, Emerson, um abraço pra todos aí da melhor da região. Pra família Câmers, pra família Machado da Restinga, Marcos Aurélio Câmers. Obrigado pela companhia, abraço pra vocês aí, tá? Vai mandando seu recado, já já tem mais mensagens. Lembrando que você concorre a um almoço para duas pessoas lá na churrascaria Araucária, rodízio de carnes ainda para esse domingo, pra você aproveitar bastante, tá? Rancho Brasil agora trazendo para você mais sucesso por aqui.
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7: Sammy Rico, Estrada da Vida. Brasil.

0: Descida e Estrada da Vida com Sammy Rico aqui no nosso Rancho Brasil, que volta já 9:21.
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2: É o nosso Rancho Brasil nessa manhã de domingão. Juntos até o meio-dia. Rancho Brasil até às 11. E a galera tá participando. Tem bastante gente aqui para ganhar esse almoço hoje. Quero ver, hein? Quero ver bastante recado. Bom dia, Emerson. É a Rita de Cássia. Estamos aqui no aguardo do início da procissão de São Cristóvão. É nóis. Autoescola Acelera. Valeu, gente. Abraço para vocês aí. Obrigado pela companhia, tá? Boa procissão, né? Daqui a pouco a gente vai ouvir as buzinas aí. Bom dia, Emerson. Abençoado domingo para todos que estão sintonizando na melhor rádio Nova Era FM, com certeza. Valeu, Paulo. Obrigado pela companhia, o Paulo Bauer. A Solange tá ligada com a gente também. Obrigado pela audiência. Quem mais tá aqui? Alô, Câmbio.
3: Bom dia, Emerson. Tudo bom?
2: Bom!
3: Para oferecer o programa de hoje, desse domingão frio.
2: Nem tá tão frio.
3: Estou em casa, tomando um café.
2: Tomando um trago.
3: Bem quentinho.
2: É?
3: Isso, curtindo a Nova Era FM.
2: Que tal você, então?
3: Valeu, Anderson.
2: Valeu, Júlio, obrigado pela companhia.
3: Um
2: valeu,
3: abraço. Júlio. Para toda a turma do Mafra do Negro, Buial, Vila Nova. Valeu.
2: Valeu. Tchau. Obrigado pela sintonia, tá? Tudo de bom. Quem mais? Alice Rodrigues da Luz, da Vila Ivete, tá participando com a gente. Valeu. Não é Alice, é Lucy. É. Um pouco, na mensagem anterior ela escreveu Lucy, agora ela escreveu Alice. É Lucy, pronto, é Lucy. Bom dia, estamos à escuta. É a Maria Reni. Obrigado pela companhia, Maria. Bom dia, manda um abraço aí, um beijão pra Marineide Antunes, que hoje está de plantão no hospital. Mande música perigosa e linda. Bom dia, Janaíne do Livramento Portela, desejando um domingo abençoado para todos os ouvintes da Nova, em especial para Dona Isolde, lá do restaurante Araucária, com certeza, né? Super simpática, uma figuraça, Dona Isolde, um abraço para ela. Leonete Castro tá participando também, obrigado pela companhia. Tá a fim de ganhar um almoço para duas pessoas lá da churrascaria Araucária, tá? Então é só mandar mensagem para mim no 3642-3955 e concorre. O sorteio é lá perto das 11h30, tá bom?
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2: Vamos de rancho, agora tem Talagaçu.
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0: Chiquito e Bordonê pra matar a saudade dessa aí, ou saudade dos bailão, né? Já já tem mais pra você, fique ligado.
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1: São 9:40. Nota de falecimento. Funerária em vida comunica o falecimento de Enoel Mais, ocorrido às 19:40 de ontem, com 56 anos. Deixa enlutados esposa, 3 filhos, genro, nora, 3 netos, mãe, irmãos e demais familiares e amigos. O seu corpo está sendo velado na rua São João Tadeu, em Rio Negro. Na rua São Judas Tadeu, em Rio Negro, aliás. Seu sepultamento se dará amanhã, às 10 horas, para o Cemitério Municipal de Rio Negro. A funerária em vida comunicou o falecimento de Enoel Mais. O mesmo era mais conhecido por Massaroca.
2: 9:41.
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1: Bom dia pra você, bom domingo. Rancho Brasil no seu rádio até às 11 da manhã. Emerson Souza, até o meio-dia por aqui, tá? Seu criado pra este domingo. É, então use e não abuse, faz favor. Manda recado aí, 3642-3955. Concorra um almoço pra 2 pessoas na churrascaria Araucária, sorteio ainda hoje. Bom dia, Emerson. Coloca meu nome aí no sorteio, quero ganhar esse almoço, levar meu esposo pra almoçar comigo. Mas coloca o nome, faz favor, né? Não diz o nome, como é que quer ganhar? Bom dia, passando para desejar um ótimo e abençoado domingo para todos. Coloca meu nome no sorteio. Sônia Faustino, lá do Jardim América, obrigado pela companhia. A Liz Helena, do Centro de Mafra, obrigado pela companhia, Liz. Bom dia, Emerson, tudo bem? Estamos na escuta da melhor rádio, eu e meu esposo Casca. Queremos participar do sorteio do almoço, é a Sandra. Abençoado domingo para todos. Sandra, obrigado pela companhia, tá? Excelente domingo para você também. Bom dia para você, meu amigo Emerson Souza. Aqui é o André da Vila Nova. Quero ouvir a música com o grupo Sorriso Lindo, Anjo Sem Asas. Logo toco aí, viu? Oferece pro Adriano Mazeica e pro pessoal do CAPES de Mafra. Fica com Deus, meu amigo Emerson. Valeu! Bom dia, Emerson. Tudo bem? Manda abraço e um feliz aniversário para minha mãe Alice. E me coloca no sorteio aí, é o Alisson de Lima. Alô, dona Alice! Saúde, paz, alegria, felicidades. Papai do céu te abençoe muito nessa data especial, tá? Um aniversário no domingo ainda. Ô, coisa boa! Aquele abraço. Bom dia, tudo bem? Quero participar do sorteio do almoço do Araucária. É a Lani Matioski, do Campo do Gado, sempre na escuta da melhor rádio. Valeu, obrigado pela companhia.
2: Bom dia, Emerson.
1: Bom dia.
2: Tudo bem com
1: tudo
2: você?
1: Bem.
2: Tudo tranquilo? Um abraço pra você, Emerson.
1: Valeu.
2: Um abraço a todos os ouvintes que curtem a rádio FM Nova Era de Mafra. Um abraço a todos e um abraço pra você.
1: Obrigado pela companhia. Bom dia, Emerson. Me coloca aí no sorteio do almoço. Francisco Lias, do bairro Bom Jesus. Valeu. Bom dia, tudo bem? Suzana Kohler, sou na escuta. Valeu, Suzana. Bom dia, Emerson. Tudo bem? Álvaro Albrecht participando aí também, valeu. Bom dia, Emerson, tudo bem? Aqui é a Andréia Viridiane Cus. Oi, Andréia, ótimo domingo para todos. Para você também, tá? Obrigado pela companhia. Continue participando com a gente, já tem mais recados, tá? Vai mandando a sua mensagem, seu abraço, 3642-3955. Já vou lendo o recado de vocês. Agora no Rancho, Rancho Brasil tem G. Giovanni.
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0: de Osmar Vitti, ocorrido às 21 horas e 30 minutos de ontem, com 72 anos. Deixa enlutados esposa, filhos, netos e demais familiares e amigos. Seu corpo está sendo velado na Capela Municipal de Mafra e seu sepultamento se dará hoje às 16 horas para o Cemitério Municipal de Mafra. Funerária em vida comunicou falecimento de Osmar Vitti.
1: 9:51.
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0: Vamos embora de Rancho Brasil. Mais participações, mais recados por aqui.

0: bastante, né? Bastante gente participando. Alô.
1: Bom dia, Emerson. Tudo de bom pra você?
0: Valeu.
1: Também queria ouvir a música do Marcação, Bombacha Preta.
0: Tá bom, obrigado pela companhia. Bom dia, Emerson. Manda um abraço aí pro Vigando Grosel e a Lúcia. É do Faxinal. Coloca nós no sorteio. Bom domingo pra todos. Valeu, Vigando Parmeirense. Bom dia, Emerson. Deise Terezinha. Oi, Deise. Obrigado pela audiência, tá? Alô.
2: Bom dia, Emerson. Tudo bem?
0: Bom dia.
2: Então, eu quero participar do sorteio. Meu nome é Edna Frita Chilipac.
0: Oi, Edna.
2: Mandando um abraço lá para minha família na Vila Ivete, para o meu marido Marcos, minha tia Matilde, meu pai Reinaldo e minha mãe Ana Maria. Certo. Um abração para você aí.
0: Obrigado.
2: E bom trabalho.
0: Obrigado, viu? Obrigado pela audiência, um abraço especial para toda a família. Obrigado pela companhia. Bom dia, Emerson. Coloca no sorteio, Diego de Brum, no Campo do Gado. Diego, valeu. Bom dia, quero participar, Isaú Gonçalves. Também participando, a Patrícia Moreira. Obrigado pela companhia, bom dia. Bom dia, Emerson, ótimo domingo para todos. Quero participar, Gisele Gonçalves Peters, da Bela Vista do Sul. Sempre escutando a melhor. Minha companheira de todos os dias, a Nova Era. Valeu, obrigado pela companhia. Bom dia, Emerson. O Emerson Coisa Souza, o homem do entreveiro. Ótimo domingo para todos, quero participar do sorteio. Alamir Rutes Correia e muitos beijos para ela, a Doroteia, dona do meu coração. Tá apaixonado. Valeu, Alamir. Pois é, ontem fiquei encarregado de fazer o entreveiro. Ficou bom, né? Ficou muito bom. Obrigado pela companhia. Abraço para vocês aí. Bom domingo. Bom dia, Emerson. Tudo bem? Quero participar do sorteio. Maria Reni. Oi, Maria. Bom dia. Coloca meu nome no sorteio. Sou Luiz Antônio. Obrigado pela companhia, Luiz. Bom dia, Emerson. Ângela Reiger na escuta. Beijos, querido. Valeu, querida. Ó, a Doroteia chegou aqui, inclusive, com a foto do entreveiro que eu fiz ontem, rapaz. Que tarde, né? Você viu? Bom dia, Emerson, fazedor de entreveiro, estava muito bom. Ótimo domingo para todos nós. Manda aí beijos pro Alamir Rutes, a Doroteia Ribeiro que tá mandando. Valeu, obrigado pela companhia, abraço para vocês aí. Tudo de bom! Quem mais está participando? Ah, já eu leio, viu? Vamos de música agora? Marcos, Paulo e Marcelo, lembranças.

0: Marcos Paulo e Marcelo, lembrança, homem é o poporri dessa dupla. Depois você fala, tem mais pra vocês, continue ligado.
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0: Dez e sete. 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
11: 10 horas e 8 minutos, nota de falecimento. Funerária em vida comunica o falecimento de Enoel Mais, ocorrido às 19 horas e 40 minutos de ontem, com 56 anos. Deixa enlutados esposa, 3 filhos, genro, nora, 3 netos, mãe, irmãos e demais familiares e amigos. Seu corpo está sendo velado na rua São Judas Tadeu, em Rio Negro. Sepultamento teve alteração antes divulgado que seria amanhã. Dessa vez será agora, hoje, aliás, às 16 horas. Sepultamento, portanto, hoje às 16 horas para o cemitério municipal de Rio Negro. A funerária em vida comunicou o falecimento de Enoel Mais. O mesmo era mais conhecido por Massaroca.
12: 10 e 9.
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11: Brasil. Bom dia! Ótima manhã para vocês de domingo. Como é bom poder estar aqui junto com você, animando essa manhã de domingo, né? Serração tá passando uns pouquinhos, já já o sol deve aparecer um pouco, né? Para alegrar o nosso domingo, para nos energizar, nos contagiar. Tá na hora, né, seu sol? Já né, partiu, ó. 10 horas da manhã, o senhor trabalhando ainda, não tá? Que coisa! Tá na hora de trabalhar, né? Vamos! Vamos! Está participando por aqui também. Bom dia, Emerson, o vermelho mais famoso do Brasil. O Ruivão é bonitão também, viu? É o Fernando participando com a gente, participando do sorteio também. Bom dia, Fernando. Fernando Bimentel. Bom domingo, tá? Bom dia, Emerson. Gostaria de participar do sorteio. Anderson Hamilton Umbrich. Valeu. Bom dia, bom domingo para todos nós. Valeu. Quem tá mandando é a Ellen. Ellen, abraço para você. Bom dia, Emerson. Joana, me coloca no sorteio. Valeu, Joana. Bom dia, Emerson. Bom dia. Coloca meu nome no sorteio. Sueli Dias. Oi, Sueli. O Pedro Meira, me coloca no sorteio. Bom dia, meu amigo. Bom dia. Emerson, quero participar. É a Fabiola Jaruzewski. Sempre na melhor. Valeu. Alô, câmbio. Alô. Alô.
17: Quero participar do sorteio.
11: Tá bom, Leila. Bom dia, Emerson. Um abraço pra você e pros teus irmãos. Malas é o Cap. Valeu, Cap. Bom dia, tudo bem? É a Cirlei. Me põe no sorteio. Valeu, Cirlei. Bom dia, sou a Cleide Viviane Cleman. Estou visitando minha mãe no São Lourenço. Ela sempre acompanha a programação e hoje gostaria de ouvir a música Eu Trocaria Tudo, de Marcos e Fernando. Ah, quero participar do sorteio. Beijos, ótimo domingo. Valeu, Cleide. Um abraço especial aí para toda a família, né? Bom dia, Emerson. Quero concorrer ao sorteio do almoço. Tenha um ótimo dia, um bom trabalho. Ângela Zekovski. É isso? Obrigado pela companhia. Bom dia, Emerson. Aqui é o Márcio Pixus. Valeu, Márcio. Passando para desejar um feliz e abençoado domingo para todos. Luciane Saibotti. Valeu, Luciane. O Antônio Borba. Coloca meu nome no sorteio. Com certeza. Boa sorte para você. Já já tem mais recados, tá? Vai mandando aí, WhatsApp 3642-3955. Agora tem Grupo Madrugada.
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11: Que pescar que nada, né?

0: E aí, Elisa, felicidade de ver vozes tão talentosas assim no rádio, né? Essas meninas que elas viralizaram, né, nas redes sociais com alguns vídeos, brincadeiras em casa, e já demonstrando muito talento e agora de vez aí no mundo profissional da música. Sucesso pra elas, é o que a gente deseja. Thalita e Elisa, 10h20, bom dia pra você.
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5: É o nosso Rancho Brasil por aqui nessa manhã de domingão. Galera aqui continua participando, continua interagindo. Tá valendo um almoço para 2 pessoas lá na churrascaria Araucária hoje, tá? Então manda sua mensagem aí, manda seu bom dia pra gente. E boa sorte, tá? WhatsApp 3642-3955. Alô.
6: Bom dia, Emerson. Opa. Sou Luiz Antônio, quero participar do sorteio.
5: Fala, Luiz.
6: Desse almoço junto à Araucária. Excelente restaurante. Um abraço a todos da Nova Era e do restaurante Araucária.
5: Valeu, obrigado pela companhia. A Janete Augustinho também está mandando bom dia. Bom dia, Emerson. Gostaria de participar, Zenida Silva. Obrigado pela audiência. Bom dia, tudo bem com vocês? Aqui é Noendro Chechen. Ô, Noé, obrigado pela companhia. Bom dia, Emerson. Edson Tibes, da Vila Ferroviária, me coloca no sorteio, por gentileza. Grande abraço e vai, Parmeira! Obrigado pela sintonia. Bom dia, Emerson. Passando para desejar um ótimo domingo para todos que estão na escuta. É a Margarete do Jardim América. Valeu! Bom dia para todos os ouvintes. Parabéns aos vovôs e vovós. E São Joaquim e Santa Ana os abençoe. Quero participar do sorteio. Carmen Lúcia Wiesentainer, da querida cidade de Rio Negro. Obrigado pela companhia. Bom dia, Emerson. Quero participar do sorteio. Valdecir Ribas. Valeu, Valdecir. Bom dia, Emerson. Tudo bem? Ótimo domingo. Quero participar. Cassiane de Chaves. Valeu, Cassiane Chaves. Obrigado pela companhia. Bom dia, Emerson. Tudo bem? Parabéns pelo programa. Me coloca no sorteio. Paulo Sérgio Sprotti. Fala, Paulo. Tudo bem? Bom domingo. Alô, câmbio.
7: Bom dia, Emerson. Me coloca no sorteio e manda um abraço pra minha priminha Joana e pra minha tia Mara. Tamo na escuta e meu pai, eu disse também.
5: Valeu.
7: E meu irmão Juliano, manda um abraço pra nós. Estamos tomando chimarrão, lançando uma costela.
5: Opa,
7: aí.
5: Coisa boa. Abraço pra vocês aí, capricha nessa costela. Bom dia, Emerson, tudo bem? Gostaria de participar do sorteio do almoço. Aqui é a Joyce Bueno, da Vila Ivete. Joyce, obrigado pela companhia, tá? Aquele abraço. Bom dia, Emerson, tudo bem? Ótimo domingo pra todos. É a Marli Esporte. Valeu, Marli. Bom dia, bom domingo. Gostaria de participar do sorteio. Quem tá mandando? O final do telefone 0540. Bom dia! Tudo bem? Manda feliz dia das avós para bisavó Dona Rosinha, da Vila Paraíso. De todos os seus netos, abração e ótimo domingo. Valeu, obrigado pela companhia. Aquele abraço para ela. Bom dia, Emerson. É a Cleide. Gostaria de participar do sorteio. Feliz domingo. Oi, Cleide. Para você também, tá? Bom dia, querido. Quero participar do sorteio. Bom dia, querida. Mas eu não sei quem é você. Coloca seu nome. Tá bom. Boa sorte. Vamos de música. Já já tem mais recados. Sequência que segue.
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5: Rancho Brasil agora com Sorriso Lindo.
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0: Foi lindo.
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0: Anjos Não Mentem. Música nova do Marcação. Antes teve Talagaço Quem de Nós Dois e Além da Vida de Sorriso Lindo. Continua ligado, depois você vai ter mais participações, mais recados aqui no Rancho, Rancho Brasil.
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6: São 10 horas e 43 minutos, nota de falecimento, funerária em vida, comunica o falecimento de Osmar Witt, ocorrido às 21 horas e 30 minutos de ontem, com 72 anos. Deixa enlutados esposa, filhos, netos e demais familiares e amigos. Seu corpo está sendo velado na Capela Municipal de Mafra e seu sepultamento se dará hoje às 16 horas para o Cemitério Municipal de Mafra. Funerária em vida, comunicou o falecimento de Osmar Witt. Funerária em vida comunica ainda o falecimento de Enoel Mais, ocorrido às 19 horas e 40 minutos de ontem, com 56 anos. Deixa enlutados esposa, três filhos, genro, nora, três netos, mãe, irmãos e demais familiares e amigos. O seu corpo está sendo velado na rua São Judas Tadeu, em Rio Negro, e seu sepultamento se dará hoje às 16 horas para o Cemitério Municipal de Rio Negro. A funerária em vida comunicou o falecimento de Enoel Mais. O mesmo era mais conhecido por Massaroca.
7: 10h44.
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6: Nosso Rancho Brasil nesse domingo. E aí, como é que vai ser seu domingo? Vai ser em casa numa boa?
13: É?
6: Largadaço no sofá, na rede, tomando chimarrãozinho. Vai passear, vai ver a família, vai ver os amigos, ou coisa boa. Vai desentulhar a churrasqueira hoje? Tem uns que estão, né, viram depósito a churrasqueira. Prefere fazer um fogo lá no tambor lá do que mexer com aquela churrasqueira que tá virada num trambolho, né?
14: Suspeitei desde o princípio.
6: Outros já estão com o fogo aceso na churrasqueira desde muito cedo.
14: Epa!
6: Obrigado pela companhia de todos vocês, viu? Não importa se tem churrasco, se não tem churrasco. Importa ter comida na mesa e saúde da família, né? E todo mundo junto, reunido. Mas tem que ter maionese, tá? Desculpa. Se não tiver maionese, pra mim, não é domingo.
14: Isso,
6: lá na casa de vocês é assim também? Hã? Na minha é assim, tem que ter maionese. Se não tiver maionese, fica com uma carinha de feriado, uma cara de sábado, não sei. Fica meio estranho de resto domingo. A Denise tá participando com a gente. Denise Wolf Cabral, obrigado pela companhia. Não só tem que ter maionese, como bastante maionese pra sobrar pro canudinho da tarde, né? Ô, coisa boa. Alô?
15: Jamerson, Marildo.
6: Fala, Marildo.
15: Jamerson, coloca eu nesse sorteio, põe eu aí, jovens. Quero ganhar hoje esse almoço aí.
6: Tá bom, pode
15: bom
6: deixar.
15: Bom domingo a todos aí.
6: Pode deixar.
15: Pra quem tá na escuta da Nova.
6: Tá bom.
15: Fui, Emerson, você vem por aí, meus jovens.
6: Pra quem tá na escuta e pra quem também não tá na escuta. A gente deseja um bom domingo pra todo mundo. E tem dito. Bom dia, Emerson, tudo bem com você? Aqui é a Luciana Trainkraus. Obrigado pela companhia. Me coloca no sorteio, abençoado domingo. Igualmente, Lu, pra você também, bom domingão. Bom dia, Emerson. Me coloca no sorteio, Dinair de Fátima da Costa. Bom domingo pra você. Valeu, Dinair. Bom dia, Emerson. Me coloca no sorteio. Manda abraço pra turma do Banhado. Valeu, Natan. Abraço pra galera do Banhado. Obrigado pela companhia. Bom dia, querido. Bom dia, ô querida. Me põe no sorteio. É a Mônica. Valeu, Mônica. Obrigado pela companhia. Quem mais? Bom dia, Emerson, tudo bem? Me coloca no sorteio e manda parabéns pra minha irmã Maristela Stobel-Kus, que hoje completa mais um ano de vida. Muita saúde, felicidades. Abraço da sua irmã Iraci. Abençoado domingo. Parabéns também, dia dos avós. Exatamente, né? Parabéns pra todos os vovôs e vovós. E pra sua irmã, saúde, paz, alegria e felicidade.
16: Hoje é o dia do vovô. Ah, minha nossa. Tem que levar um presente pro vô, pra vó.
6: Continue participando com a gente. WhatsApp 3642-3955. Vai mandando sua mensagem aí. Bom dia, Emerson. Quero participar do sorteio. Isabel Gonçalves. Valeu, Isabel. Já tem mais recados aqui, tá?
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6: Tô bem atrasado nos horários aqui, rapaz. Sigo te amando, banda Enigma.

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0: Vamos embora, vamos pro Whats. É o nosso Rancho Brasil por aqui, mais alguns recados. Deixa eu mandar um bom dia pra Fran, que tá lá no meu Facebook, mandando bom dia lá no @ Emerson Souza Locutor. Bom dia, Emerson, ótimo e abençoado dia pra todos que estão na escuta. Parabéns pra mim hoje, 51 anos, gratidão a Deus, mais um ano de vida. Parabéns, Fran, saúde, paz, alegria, felicidades. Quero comemorar meu aniversário e participar desse sorteio aí, tá? Parabéns. A Franciara Mendes, felicidades. Meu amigo Mário Luiz aqui participando. Bom dia, Mário. Bom domingo pra você e pra família toda, tá? Quem tá participando, bom dia, ótimo domingo pra todos os ouvintes. Quero ganhar esse almoço, Emerson. Priscila Zableski lá da Vila Nova. Ô, Priscila, abraço pra você e pra toda a equipe lá da residência, né? O Bruno, a Lia, todo mundo lá que tá sempre à disposição aí pessoal que quer realizar o sonho, né? Entrando os imóveis e tudo mais. Obrigado pela companhia de vocês. Bom dia, Emerson. A Maria Lúcia de Rio Negro participando. Valeu, obrigado pela companhia. Alô.
1: Bom dia, Emerson. Bom dia, aqui é Silnei Barros, motorista de aplicativo. Estamos na rodagem aí no Domingão, escutando a nova era.
0: Alguém tem que trabalhar,
1: e me,
0: né?
1: Coloca no sorteio aí, Piazinho. Beleza?
0: Valeu.
1: Um abraço pros avós. Você, valeu. Sou vô de primeira viagem.
0: Ó, que legal. Parabéns.
1: E estamos aí na escuta.
0: Valeu, parabéns.
1: Tchau, obrigado. Tudo de bom.
0: Tchau, obrigado. Bom dia, Emerson. Eu e minha família estamos todas as manhãs na audiência da Nova. Queremos concorrer esse almoço. Grande abraço, Jackson Cox. Obrigado pela companhia. Bom dia, Emerson. Quero participar do sorteio. Marcela da Silva. Oi, Marcela. Obrigado pela companhia, tá? Quero participar do sorteio. Paulo Alexandre Silva. Quem mais? Bom dia, quero participar do sorteio. O Anderson Hamilton, São Lourenço, valeu. Gostaria de participar, eu, Vinícius da Silva. Maria Clarissa do Chechen, obrigado pela companhia também. Bom dia, Emerson, tudo de bom? Me coloca no sorteio, Solange Bernadette, valeu. Bom dia, Emerson, aqui é o Márcio Sokodowski. Manda alô para os motores da educação, para minha esposa Iracema, para o meu filho Fernando e para todos os ouvintes, para vocês aí também. Um ótimo domingo, forte abraço, valeu. Emerson, tudo bem? Me coloca no sorteio, Solange Bernadette Domingues. A Esperança Martins, bom dia, Emerson, confirmando a audiência, valeu. Nivaldo Lourenço Taborda também está por aqui, obrigado pela audiência. Fim de papo no nosso programa Rancho Brasil. Aliás, deixa eu mandar um abraço aqui, Emerson, estamos na escuta. É a professora Jaqueline, oi, Jaque. Bom domingo para vocês aí também. Obrigado pela companhia. Chegando a última do Rancho Brasil, mas eu sigo com você até o meio-dia. Já tem Galpão da Nova.
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0: Casemo e separemo. Ou casamo e separamo. Tá na mesma. Bom dia.

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3: Agora são 11 horas e 9 minutos. Nota de falecimento. A funerária em vida comunica o falecimento de Enoel Mais. Ocorrido às 19 horas e 40 minutos de ontem. Com 56 anos, deixa enlutados esposa, 3 filhos, genro, nora, 3 netos, mãe, irmãos e demais familiares e amigos. O seu corpo está sendo velado na rua São Judas Tadeu, em Rio Negro, e seu sepultamento se dará hoje às 16 horas para o cemitério municipal de Rio Negro. A funerária em vida comunicou o falecimento de Enoel Mais, o mesmo era mais conhecido por Massaroca.
4: 11:10.
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3: Galpão da Nova. Legal, a partir de agora tem Galpão da Nova. E a galera continua participando, continua mandando recado. Logo mais tem o sorteio, tá? De um almoço para duas pessoas na churrascaria Araucária. Deixa eu ver quem tá mandando recado, é o Nivaldo. O Nivaldo já tinha lido a mensagem dele. Obrigado pela companhia. Bom dia, quero participar do sorteio. Ana Heloísa Melo. Oi, Ana. Obrigado pela companhia. A Roseli Deck Showbauer também. Bom dia, Maria Colasso. Bom domingo para todos. Obrigado. O Jefferson Oksovski, ou o Kovski, obrigado pela companhia. Bom dia, coloca meu nome no sorteio, Inês Leal, valeu. Bom dia, fala pro Juninho, tá, que trabalha no posto do Jeff, pagar uma coca pro Douglas. Obrigado pela companhia. Alô.
9: Bom dia, Emerson. Aqui é a Jenny Martins.
3: Oi, bom dia.
9: Quero participar do sorteio.
3: Obrigado pela companhia.
9: Quero mandar um abração para minha amiga Eliane São Lourenço.
3: Claro.
9: Para minha família Martins.
3: Tá bom.
9: Meus filhos, o Cauã, Camilo e o Guilherme.
3: Uh-huh.
9: E um beijão pro meu mozão João Elísio. Valeu.
3: Tá bom.
9: Um ótimo domingo a todos.
3: Muito valeu. Obrigado pela companhia. Emerson, sempre ouvindo a melhor rádio. Andréa Chivitaik, oi Andréa, obrigado pela companhia. Fala, José Adalberto.
10: Bom dia, Emerson. Sou José Adalberto aqui do seminário.
3: Bom.
10: Quero participar do sorteio.
3: Então, tá.
10: Coloca no sorteio, Deus abençoe vocês.
3: Amém. Amém, Jesus. Galpão da Nova, a partir de agora tem os Monarcas. Bora conferir.

0: Turbinados da Vaneira no nosso galpão, que volta já. Continua ligado com a gente. 11:19, já já um sorteio, hein?
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0: 11 horas e 23 minutos, nota de falecimento. Funerária em vida comunica o falecimento de Osmar Vitti, ocorrido às 21 horas e 30 minutos de ontem, com 72 anos. Deixa enlutados esposa, filhos, netos e demais familiares e amigos. Seu corpo está sendo velado na Capela Municipal de Mafra e seu sepultamento se dará hoje às 16 horas para o Cemitério Municipal de Mafra. A funerária em vida comunicou o falecimento de Osmar Vitti.
10: 11 e 24. 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
0: Antes da próxima canção, deixa eu trazer umas mensagens, alguns recados que estão aqui no nosso sorteio. É, o pessoal que tá participando do sorteio. Já vou atender, vou fazer o sorteio, tá? Essas são as últimas participações pro sorteio. A Micaela Lorena, obrigado pela companhia. Bom dia, tudo bem? Quero participar. É, Josimeri, ótimo domingo para você, Emerson. Josimeri, feliz domingo para você também, tá? Obrigado pela companhia. Tudo de bom. Quem mais? O Everton Tertuliano, lá do Campo da Lança, também tá participando. Alô!
15: Bom dia, Emerson. Coloca o meu nome no sorteio. Meu nome é Tamires Helena.
0: Valeu, obrigado pela companhia, Tamires. Bom dia, Emerson. Coloca meu nome no sorteio. Luriane Amorim, valeu. A Dina Cir também tá participando. E a Josiane de Lima também mandou recado aqui. Agora, até aqui foram as mensagens que participam do sorteio, tá? No final do bloco aqui, eu já vou trazer para você o nome do ganhador deste almoço de hoje. Agora sim, canta aí, moçada. Canta. Grupo Viração.
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0: A nova Taco que você gosta, a chaleira parede de vidro aqui no nosso Galpão da Nova. Quase falei rancho, viu? Mas não é.
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0: Olha quem faturou um almoço para duas pessoas na churrascaria Araucária foi a participação de número 46, tá? Tivemos 134 mensagens aqui para concorrer ao almoço hoje. E quem faturou, portanto, o almoço de hoje foi... esse cara aqui, ó, que mandou esse áudio aqui, ó.
2: Bom dia, meu amigo, como que você tá?
0: É o meu amigo Niltinho. Niltinho, parabéns, faturou aí um almoço para duas pessoas na churrascaria Araucária e deve apresentar um documento, tá? Lá na recepção do restaurante, quando você for, aí para provar que tu é tu, tá? Leva a esposa lá, é pra duas pessoas, tá bom? É, vai me levar um amigo parmeirense e deixar a esposa em casa, né? Não, senhor. É pra levar a Bruna junto. Tá certo, Niltinho? Parabéns aí. Portanto, faturou um almoço pra duas pessoas lá na churrascaria Araucária. Corre que dá tempo de ir ainda hoje, viu? É, vai lá.
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1: É o nosso Galpão da Nova. Deixa eu trazer mais algumas mensagens aqui. Ó, tem mensagem de áudio, alô.
2: Jefferson, meu nome é Manuela, coloca meu nome no sorteio, por favor. Eu quero que você dê um abraço pra minha mãe, meu Léo, meu avô e minha avó.
1: Tá
2: tchau,
1: bom.
2: Jefferson.
1: Tchau, bom domingo pra você, pequena. Obrigado pela companhia. Quem mais está mandando o áudio?
3: Bom dia, sou o Zé Oristeu Veiga. Manda um alô para tudo Nova, que estiver nas curtas, para todos meus colegas, para vocês aí da rádio. Um bom trabalho. Domingo abençoado por Deus para vocês. Tudo de bom. Que Deus abençoe vocês.
1: Valeu, abraço. Bom domingo. E ao Pão da Nova agora tem João Neto e Frederico.

A sua vida, Paulinho Mate Quente. Antes teve pra você João Neto e Federico, Vida Vazia, Desejo de Amar. Depois intervalo tem o último bloco. 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
6: Mike Lian chegando agora.

0: hoje. Aliás, o galpão segue pra você, tá? Até uma e meia? É isso, produção? Até uma e meia. Eu tô indo nessa. Obrigado pela sintonia, te trazer as últimas mensagens. Oh, o Nilton ficou feliz que ganhou um almoço lá, rapaz.
1: Bom dia, Emerson. Ah. Só pra agradecer aí do apresentão aí, né?
0: É isso, e você que
1: Deus abençoe
0: sorteio,
1: aí, né? Ah. Nova FM, abençoar você aí, que você é uma pessoa boa, né, Emerson?
0: Deus que ajude.
1: E que sorte hoje, né, Emerson? Só comer o almoço, então. Lisa Piazada lá pra preparar a comida lá, bastante lá, Emerson, que eu como bastante. É brincadeira, gente, velho. Beleza? Obrigadão aí,
0: prejuízo.
1: Deus abençoe aí.
0: Vai dar prejuízo.
1: Ótimo final de semana aí. Vai Palmeiras hoje, hein, Emerson?
0: Valeu. Tudo bem, Piazinho? Com certeza vai. Obrigado pela companhia, aquele abraço. Alô.
2: Bom dia, Emerson. Aqui é o Joatec, da Vila Nova.
0: Ah.
2: Estamos aí assando a carne e escutando a...
0: Valeu, Jotan, aquele abraço. Gente, obrigado pela companhia, tô indo nessa. A gente volta a se falar amanhã, meio-dia, no Sequência Hits. Tchau, gente. Até amanhã.

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1: Meio-dia e 3.
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8: Meio-dia e 21.
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5: Meio-dia e 38.
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0: Meio-dia e 55.
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5: 1 e 13.
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12: 1:41.
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5: 1:58.
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6: 12 e 12.
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2: 2:27.
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17: 2:41.
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5: 2:59.
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10: 3:13. 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
3: 3:26.
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7: 3:39.
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9: Assim, ó. 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
2: 3:55.
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11: 4:10.
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14: Henrique Castro e Marília Mendonça.

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0: 4:22.
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13: 4:37.
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2: 4:50.
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12: 5 e 7.
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8: 5:22.
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6: 5:38.
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14: Luan Santana e Léo Foguete.

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10: 5:55.
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1: Olá, queridos ouvintes. 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
1: Boa tarde, queridos filhos e filhas. Nesta oração da tarde, quero saudar, parabenizar e rezar em favor de todos os nossos irmãos idosos, os avós, porque hoje é dia de São Joaquim e Santana, os avós de Jesus. Mas hoje e durante toda esta semana, nós vamos pedir a Nossa Senhora da Saúde. Em nome do Pai, do Filho e do Espírito Santo. Amém. Senhor Deus, ao chegar esta tarde, queremos pedir por todos aqueles que se recomendaram às nossas orações, mas de modo especial, Senhor, rezar pelos doentes. Senhor, a gripe nos amedronta, há vítimas. Pedimos por aqueles que estão desprovidos de condições financeiras, aqueles que estão desprovidos de esperança. Nossa Senhora da Saúde, junto a Deus intercedei pelos doentes, consoladora dos aflitos. Sede a esperança daqueles que não têm a quem recorrer. Nossa Senhora da Saúde, orientai que os cientistas encontrem a cura deste mal, que os médicos possam dar assistência necessária aos doentes. E rezamos também por nós, Virgem Maria, livrai-nos deste perigo. Como fruto desta Ave Maria, oferecemos por todos os doentes, principalmente aqueles que estão passando por profunda provação, que esperam uma cirurgia ou estão esperando a cura de seus males. Ave Maria, cheia de graça, o Senhor é convosco. Bendita sois vós entre as mulheres e bendito é o fruto do vosso ventre, Jesus. Santa Maria, Mãe de Deus, rogai por nós, pecadores, agora e na hora de nossa morte. Amém. Nossa Senhora da Saúde, interceda junto a Jesus por todos os doentes. Nossa Senhora da Saúde, livrai-nos de todo o perigo do corpo e da alma. Ao voltarem para casa, voltem com o coração cheio de amor e repleto de paz. Até amanhã.
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1: 6 e 7.
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4: Estamos de volta para todo o Brasil com mais uma edição do nosso Amnésia. E daí, como é que estão por aí? Tudo bem? Tudo legal mesmo, numa boa? Eu por aqui na área, Júnior Pinheiro. Tô felizão demais, hein, de estar aqui com vocês, trazendo os grandes hits, os grandes sucessos e, claro, convidando você para participar e mandar aquele alusão bem especial. Só música lindona para rolar por aqui. Convidando você também para me seguir lá nas redes sociais, no Instagram, arroba Júnior Pinheiro Voz, e também no meu canal no YouTube. Preparado, preparado? Então aumenta aí que a gente começa com Mother Talking. 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

0: sim, fechando por aqui o primeiro bloco com Queen, I Want to Break Free. Entrei, curtiu? Demais esse sonho, sou fanzaço mesmo. Continuem com a gente, mandando aquele alusão bem especial. Bom, a gente vai fazer o seguinte agora, vamos dar uma paradinha rápida, um break rapidinho, daqui a pouquinho a gente volta com muito mais músicas, com muito mais sucesso aqui na nossa rádio, combinado? Beijo no coração de todo mundo, obrigado. Daqui a pouquinho tem mais. A menina nova.
1: 6:23.
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1: 6:24.

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1: Muito bem, voltamos.
0: Estão aqui.
1: É. Amnésia. Esse é o nosso Amnésia para todo o Brasil. Quem tá curtindo por aí? Aumenta o volume, hein? Tem muita música, tem muito sucesso, baby. E agora tem ela, Cher.

0: Sonzeira aqui na nossa rádio. Bom demais, hein? Como eu fico feliz de estar aqui com vocês, hein? Obrigado pelo seu carinho, muito obrigado pela sua audiência. Break, daqui a pouquinho a gente volta. Não sai daí.
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2: 140.
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2: 6h40.
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1: Olá, tudo bem? Estamos de volta em seu nosso Amnésia para todo o Brasil. Ó, chegando por aqui na área, hein? O som de Matthew Wilder. Yeah.

0: Galaxy. Demais esse som, hein? Bom demais, hein? Essa é uma pancada pra curtir no clube até hoje. Essa música tem o quê? Quase 20 anos já. 2008 esse som, hein? Infinity de 2008. Olha só, hein? Quase 20 anos. E ainda toca demais, hein? Sou fã mesmo, hein? Já tô de volta.
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2: 6:55.
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2: 6:56.
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0: Agora tem o som de Michael Jackson, Don't Stop Till You Get It.

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0: aqui mais um edição do nosso Amnésia para todo o Brasil, The Underdog Project Summer Jam. Valeu! Obrigado pelo seu carinho, muito obrigado pela sua audiência. Fiquem todos com Deus. A gente se encontra semana que vem com muito mais ritmo, muito mais sucesso. Um beijo, até lá. Tchau.
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3: 714.
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13: Olá, tudo bem? Tô na área, tô chegando. Eu sou Luiz Fernando e tá começando por aqui o Top 30. Nossa parada semanal com as 30 mais da semana, é claro. Começando com Rafa e João Gomes. Tadinha.

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0: Canuto e Panda, eu duvido, posição 27. Você ouviu também Fred e Fabrício, Prova de Resistência, BTS com Swim, e a música que abriu o Top 30, posição de número 30, Rafa e João Gomes, Tadinha. Já já tem mais Top 30 aqui, rapidinho, já volto.
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3: 7:28.
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0: Top 30 tá de volta. Agora tem Zé Elias e Gustavo Lima. Volte, amor. Posição 26.

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0: Felipe Araújo e Panda, ponto G, 23ª posição. Rolou também Murilo Ruf, Deixa Eu, Danilo e Davi com Apaga, Apaga, Apaga, e na posição 26, Zé Elias e Gustavo Lima, Volte Amor. E já já tem mais top 30 pra você aqui, tá?
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2: 7:41. 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
0: Top 30 tá de volta. Agora tem Natan e Zé Vaqueiro. Aproveita que eu tô obrigado. Posição de número 22.

0: Fabrício, te amar meu talento, 19ª da semana. Você ouviu também Danilo e Davi? Não mexe nas minhas gavetas. Taylor Swift é a música que faz parte da trilha sonora de Toy Story 5, I Knew It, I Knew You. E na posição 22 ficou Natan e Zé Vaqueiro, Aproveita Que Eu Tô Obrigado. E já já tem mais Top 30 pra você, eu já volto, tá?
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3: 7:52. 7:52.
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2: Top 30 de volta, 18ª da semana. Me fala qual necessidade.
1: 18ª posição.

0: Felipe Rodrigo ignora a 15ª posição. Você ouviu também João Neto e Frederico Panda e Mariana Fagundes, Toca Aquela, Malcolm Todd com Earrings, e na 18ª posição, E Fala Qual Necessidade, Henry Freitas. E já já tem mais Top 30, eu já volto.
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2: 8:04.
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0: Olivia Rodrigo com The Cure, 11ª da semana. Você ouviu também Zé Neto e Cristiano, Fama de Louco. Toca aquela, Tauane, Breno Major e Som de Faculdade. Eu Te Esperarei na 14ª posição. Henrique Castro e Grupo Menos é Mais, Nem Pagando. E já já tem mais Top 30 pra você aqui, tá?
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3: 8:19.
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0: Top 30 tá de volta. Agora tem Ana Castela na 10ª posição. É que eu não te esqueci.

0: Ariana Grande com Hey That I Made You Love Me, sétima posição. Oitava, Saudade Estranha de Murilo Huff. A nona, tema da Copa da Shakira com Burna Boy, Die Die. E na décima posição, Ana Castela, É Que Eu Não Te Esqueci. E não esquece não, já já tem mais Top 30 aqui.
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3: 8h33.
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0: Top 30 tá de volta. Sexta posição, Corpo Nu, Panda e MJ Records.
1: Sexta posição.

0: Zé Neto e Cristiano, cadeira cativa. Terceira posição, você ouviu também aqui na parada, Olivia Rodrigo com Stupid Song. Na quarta posição, Júnior e César, cheiro de culpado. E na sexta posição ficou Panda e MJ Records, Corpo Nu. Uma rápida pausa e na volta tem a vice, a grande campeã da semana.
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2: 8:45.
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0: Top 30 de volta, segunda posição, Geninho e Mariana Fagundes, peão todo tatuado.
1: Segunda posição.
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0: MJ Records, eu te seguro. A mais tocada, primeiríssimo lugar. Na segunda posição aqui no Top 30, Geninho e Mariana Fagundes, Peão Todo Tatuado. E acabou. Mas não fica triste, não. Semana que vem tem mais Top 30 aqui com seu amigo Luiz Fernando. Muito obrigado pela sua audiência. Tudo de bom e até a próxima. Tchau, tchau.
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3: 8:51.
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3: 8:52.
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